0: Los 40.
1: Los 40.
2: Nossa, hein? Que é isso? Nossa. Vamos que vamos! Delícia. Ai.